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5: 9h21.
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3: 9h43.
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1: Senhor, meu Deus, meu Pai, nós estamos mais uma vez em oração para buscar da Tua presença, buscar o Teu querer e da Sua vontade. Pois Tu és grande, fiel e verdadeiro, e nesse momento nós pedimos ao Senhor perdão dos nossos pecados, erros, falhas, falta, de tudo que nós temos feito, falado e agido que não for do agir e do agradar da Tua presença. Ó Senhor, vem, Senhor, nos dando sabedoria, entendimento. E eu quero apresentar a todas as pessoas que têm pedido oração para que o Senhor venha entrar com a providência. Senhor, meu Deus, quebra, meu Pai, com as muralhas. Quebra, Senhor, com toda a barreira espiritual ou barreiras que seja, meu Deus, fisicamente. Deus de poder e livramento, toma frente agora, Senhor, dessa batalha. Toma frente agora, Senhor. Ó, meu Deus, meu Pai, nesta oração nós pedimos ao Senhor e nós damos a total liberdade para que o Senhor venha trabalhar, para que o Senhor venha operar. Espírito de Deus, Espírito Santo do Senhor, não há vitórias, meu Pai, não há grandes vitórias se não haver grandes lutas, provações. Deus, ó Senhor, que o Teu nome seja glorificado, que o Teu nome seja exaltado, Deus de maravilha. Ó Senhor, nós apresentamos em oração agora a todos os nossos irmãos, a todas as famílias, meu Deus. Ó Espírito Santo da verdade, vem, meu Pai, trabalhando de uma forma gloriosa. Toma frente, meu Deus, dessas famílias, repreendendo, Pai, o espírito maligno que há dentro desta casa, dentro dessa família, na vida desta pessoa, que até mesmo tem tirado a paz, a alegria, tem tirado, Senhor, o ânimo dessa pessoa. Essa pessoa já não consegue mais até mesmo conversar, essa pessoa não consegue se expressar mais, devido ao enfrentamento de grandes problemas, até mesmo, Senhor, a depressão, a ansiedade, é a doença do século, mas eu creio que o Senhor é aquele que quebra todas as barreiras, eu creio que o Senhor é aquele que já entrou com a grande providência. Ponha por terra, Senhor, esse espírito depressivo, essa pessoa não sai mais nem de dentro da sua casa, dentro do seu quarto, não se alimenta. E Satanás tem usado esse meio para destruir essa vida, essa família. Mas no nome de Jesus Cristo, saia todo espírito de doença, todo espírito de enfermidade. Vem, meu Deus, nesta manhã, nesta hora de oração, trabalhando, meu Deus, nessas vidas. Ô, Espírito Santo do Senhor, a Tua palavra nos ensina que eis que o Senhor levou sobre si todas as nossas enfermidades, e pelas suas pisaduras nós fomos sarados. Oh, meu Deus, aleluia, Jesus de Nazaré, Deus de poder e glória. Olha aí, Senhor, esta pessoa, meu Pai, essa pessoa que está pensando em tirar a própria vida, pensando em dar um basta em tudo. Mas eu te peço, Senhor, tem de misericórdia desta alma. Tem de misericórdia, Senhor, desta alma, meu Pai. Que na cruz do Calvário, o Senhor derramou um sangue vivo e eficaz por esta alma também. E Satanás está querendo ceifá-la. Mas eu peço a Ti, meu Deus, trabalha, opera. Faz algo, Senhor, tremendo nesta vida, uma transformação total. Espírito de Deus, Espírito Santo, nós precisamos, ó Pai, da Tua presença. Sem o Teu poder, sem a Tua presença, nada nós poderemos fazer. E os sinais seguirão, a Sua palavra nos ensina que os sinais seguirão aqueles que crerem. E eu creio nesta hora de oração, na restauração. Eu creio nesta hora de oração, no reavivamento espiritual, um batismo com o Espírito Santo, libertação, salvação da família. Meu Deus do céu, olha essa pessoa, meu Pai, que vai orar conosco, que vai ouvir esta oração. Essa pessoa já tinha decidido em sua vida dar um basta em tudo, até mesmo achando que já não tem mais volta. Senhor, trabalha, meu Deus, salva esta casa, esta família. Ó, Senhor, que essa pessoa venha se perdoar, porque até mesmo essa pessoa vive numa situação que não perdoa e não quer ser perdoado. Mas, meu Deus, entra com a providência nessa família, nessa casa, na vida desse homem, desse pai de família, dessa mãe de família, trabalhando de uma forma gloriosa e tremenda. Espírito de Deus, Espírito Santo da verdade, eu quero apresentar nesta oração a todos os irmãos guerreiros de batalha, de oração, que por muitas vezes nesse momento estão passando por grandes provações, mas o Senhor é aquele que é fiel para agir, o Senhor é aquele que é fiel para ajudar. Eu quero apresentar nesta oração os pastores, os presbíteros, os diáconos. Eu quero apresentar a todos na sua presença, ó Pai. Trabalha, meu Deus. Trabalha, Senhor, de uma forma gloriosa e tremenda. E que mais uma vez o Teu nome venha a ser glorificado. O Teu nome venha a ser exaltado. Aleluia. Deus de maravilha, poder e glória. Trabalha, Senhor. Trabalha, meu Deus. Ó, Senhor Jesus, nós queremos ver, nós queremos viver o sobrenatural da Tua presença. Reaviva, meu Deus, reaviva de uma forma tremenda a Tua obra ainda mais. Ô, Espírito de Deus, eu apresento em oração também aquelas pessoas que estão internadas nas CTIs, nos UTIs. E o médico já desenganou, o médico já assinou, até mesmo só estamos esperando a hora da morte. Mas eu creio que o Senhor é aquele que faz o melhor para a vida da pessoa. Se Tu queres recolher, Senhor, para Ti, o Senhor pode. E se Tu queres, o Senhor tem poder para levantar essa pessoa dessa cama, levantar desse leito de UTI, desse leito, dessa maca onde essa pessoa está. Aí, meu Deus, o Senhor pode reestruturar, o Senhor pode dar saúde, o Senhor pode dar. Meu Deus, Santo Deus, trabalha, meu Pai, da forma que Tu queres e precisas, mas a Tua palavra, ela nos ensina, tudo o que pedires em oração, crendo, recebereis. Oh, meu Deus, obrigado, Senhor, por esse momento. Obrigado por esta hora de oração. Que o poder do Senhor seja manifesto. É o que nós te pedimos. Em o nome do Pai, em o nome do Filho, em o nome do Espírito Santo de Deus. Amém e amém, Jesus.

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Por natureza, o homem é esquecido. Esquece de fatos, datas, pessoas e compromissos. Por outro lado, a tendência humana é para não esquecer certos fatos que ocorrem na vida, principalmente quando se trata de perdoar ou pedir perdão. Vemos e ouvimos muitas pessoas afirmarem: eu perdoo, mas não esqueço. Perdoo, mas não quero mais amizade com ele ou com ela. Isto não é perdão. O perdão que a Bíblia ensina é cheio de amor e misericórdia. E normalmente, se perdoando, se esquece, se sepulta no passado. E isso é possível se a pessoa experimentar o perdão divino, tornando-se revertida do grande amor de Deus. Deus, Ele é onisciente, é onipresente, é onipotente, mas sem dúvida alguma, Ele esquece dos nossos pecados. Pois eu mesmo, Senhor de Israel, apago as tuas transgressões por amor de mim, dos teus pecados, e não me lembro mais. O Senhor Deus lança os teus pecados perdoados para trás de suas costas e joga nas profundezas dos mares. Caro amigo ouvinte, o sangue de Jesus Cristo nos purifica de todo o pecado. Através do seu sangue, que temos a comunhão uns com os outros, e o sangue do Cordeiro de Deus, o Filho de Deus, nos purifica de todo o pecado. Isso se conhecemos a Jesus Cristo e sabemos que Ele é o Senhor. Mantemos a comunhão uns com os outros, e o sangue do Cordeiro nos purifica e nos lava e nos limpa de toda iniquidade. Amigo ouvinte, pare, pense, confesse os seus pecados e a partir de hoje, tu serás uma nova criatura em Cristo, Jesus, o Filho de Deus. Aprenda a perdoar e será perdoado, pois quem conhece a Deus sabe perdoar. Esta é mais uma mensagem da Igreja Deus e Amor, levando você ao caminho do Senhor. 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
2: Maria de Freitas Vila. Eu era, tinha apenas 27 anos, eu era jovem. A minha mãe, ela era crente, mas eu não queria nada com o Senhor. Ela falava, minha filha, vamos para a igreja? Eu dizia para ela, não, eu vou para a Avenida Paulista ver luta livre, luta boxe. Eu gostava muito. E minha mãe dizia, você é jovem, vamos servir a Deus. Eu falava, não, quando eu tiver 90 anos, 100 anos, eu pego uma bengalinha e vou para a igreja. Aí a minha mãe falava assim, vamos, mas o Senhor já me revelou que você ainda vai pregar a palavra dele. E você ainda vai ser uma pregadora da palavra. Eu falava, não, e se eu for crente algum dia, eu vou só querer limpar a igreja, limpar as paredes. Aí um dia nós saía da Avenida Paulista, eu e meus amigos, minhas amigas, todos aqueles amigos mais endemoniados do que tudo, e nós saía para... daquela festa lá, de um tirar sangue no outro, um balançar o outro, eu senti mal. Eu senti uma tontura muito profunda na cabeça. Aí, quando meus amigos pegaram eu e me levaram para a casa do meu pai. Meu pai, mas minha mãe ficou muito preocupada. Mandaram eu fazer exame. Eu fui fazer exame no Hospital São Paulo, com um dos melhores especialistas aqui naquela época, era o doutor Fábio. Aí, cheguei lá, ele falou para mim assim, olha, Maria, você é uma pena, você é muito jovem, com 27 anos, você vai ter que fazer várias cirurgias, mas não vai melhorar. Mas ele não queria dizer para mim que eu estava com câncer. Aí ele falou, você vai ter que fazer vários exames, inclusive eu vou passar um outro exame para você, que é um exame de escarro. Aí eu fui fazer aquele exame de escarro, deu tuberculose nos pulmão. Aí ele falou, a gente tem que fazer vários exames de sangue. O outro exame de sangue deu leucemia no sangue. Aí eu fui fazer outro exame, deu um tumor canceroso no ventre. Aonde que eu ia, ficava aquele rastro de sangue no chão. Porque a pessoa, quando está tuberculosa, ela puxa muito. E de puxar do pulmão sai aquele sangue. É um sangue assim, prateado, feio, horrível. E eu me encontrava naquela situação. Aí eu peguei, o médico falou para mim assim, Satanás ainda não estava contente com todas aquelas enfermidades que ele tinha me posto. Eu tinha que tomar diurético para fazer xixi, eu tinha que tomar laxante para fazer outras necessidades. Eu tinha que tomar calmante para dormir. Eu tinha que tomar vitamina para abrir o apetite. E minha mãe, naquela situação... ela falava, minha filha, o que vai ser de você? Eu falava, nada, mãe. O dia que tiver que morrer, morre. O chão está esperando. Era meu pensamento era assim. Aí, quando foi um dia, eu cheguei no Hospital São Paulo. O médico mandou eu fazer vários exames. Conclusão, eu tinha que sair do hospital com uma caixa de sapato, de penicilina. Eu tomava, ele trazia... 200, 300 penicilina dentro de uma caixa que eu tinha que tomar. Eu trazia dentro 1 quilo de comprimido de Neubrutal, que era para tuberculose. Eu trazia 1 quilo de vitamina, porque eu tinha que tomar 10, 12 comprimidos por dia. Eu não comia. Aí, eu um dia saí do Hospital São Paulo, o médico Satanás, eu estava contente com tudo isso. O médico ainda disse para mim, você vai ter que tomar um raio de luz, que é para matar o câncer. Cada vez que eu entrava naquele consultório, que eu tomava aquele raio de luz, o desespero era tanto que eu tinha vontade de subir na parede e pendurar e bater meu ventre na parede. Aí, quando foi um dia, eu fui no hospital, aí eu peguei o trem, fui para o Hospital São Paulo e uma voz começou a falar assim, Maria, toma todo o calmante que você vai receber do médico hoje, que você vai dormir, você não vai sentir mais dor, não vai sentir mais nada. Com apenas 27 anos, eu peguei aquele calmante, tomei tudo de uma vez que o médico tinha me dado. 30 comprimidos tomei de uma vez. Bom, realmente eu dormi 16 dias aqui no Hospital Municipal do Vergueiro. Aí minha mãe ficava desesperada, todo mundo desesperado, e eu naquela agonia. Quando chegou um dia, o médico falou para mim: olha, Maria, eu sinto muito, vai ter que fazer uma cirurgia em cima da outra. Aí eu estava em casa, uma amiga minha me chegou e falou: Maria, lá na Conde de Sarzeda diz que tem um homem que fala com Deus. Eu falava assim: mas como esse homem fala com Deus? Você ainda acredita que comedor de arroz e feijão fala com Deus? Ela disse para mim assim: ah, não custa nós ir lá ver. Aí eu peguei e falei: vamos lá então, irmã Hilda. Aí nós duas católicas viemos aqui na Conde de Sarzeda. Aí chegamos aí, era igreja pequena. Ali nós chegamos, ficamos lá. Aí depois eu falei assim: Hilda, se eu sair daqui hoje curada, eu vou ser uma crente fiel. Mas se eu não sair curada, eu nunca mais vou pôr pé aqui. Porque eu era dessa maneira. E eu ali falava assim: ó, Jesus, se tu existe, tu vai me curar hoje. E eu lá sentada. Mas como a igreja era pequena, tinha muita gente. Eu então não tinha lugar para me sentar e eu fiquei de coque num cantinho. E eu falava: Jesus, se tu existe, eu vou sair daqui curada hoje. E quando chegou, veio a campanha, a oração, revelação, pregação, tudo, eu não fui revelada. Eu falava para minha amiga: nunca mais eu vou pôr pé aqui. Irmãos, tem uma necessidade muito grande, pastor, que muita gente sai antes de terminar a oração da fé. E não sabe eles que as bênçãos podem ser até no irmão da paz do Senhor. Quando eu fiz a oração da fé, eu falava assim, eu não fui revelada. A minha amiga falava: fica quieta, você vai ser curada na oração da fé. Eu falava: vou na oração da fé, eu não fui curada. Quando levantou a mão para dar paz do Senhor, o Senhor abaixou a mão. Olha, gente, espera mais um pouquinho. Deus está me revelando que aqui tem uma jovem. E essa jovem, o médico não quis dizer para você, mas você está com tuberculose, você está com leucemia, você está desenganada da medicina. Aí ele falou para mim assim: e você não é uma pessoa que crê, você é mais incrédula do que crê. Aí no lugar que eu estava, eu falava: se esse homem está falando de Deus, ele vai ter que falar a cor da roupa que eu estou. A minha incredulidade era desse ponto. Aí o Espírito Santo falou: esta jovem está com uma saia marrom, uma blusa azul clara e uma sandália branca. Levante a sua mão e venha na frente. Irmãos, Deus sabe trabalhar. Nós não sabemos o que nós fazemos. Naquele momento, eu comecei a entrar pelo aquele corredorzinho da Conde de Sarzeda. Quando eu cheguei ali na frente, eu cheguei assim perto do púlpito, eu senti um monte de pedra, como fosse pedrinha de gelo. E aquilo caía tudo em cima de mim. Eu me lembro como fosse hoje. Esta jovem vai trazer muito a palavra ainda nesse ministério. Esta jovem vai trabalhar muito nesta obra. E eu ali, irmãos, eu não entendia direito o que ele estava falando. E ali eu, mas aquela minha amiga, eu quando saía do culto, depois daquela revelação, Deus falava: você está curada. Eu não comia quase nada, irmãos. Minha mãe estava em casa, era só uns caldos que ela fazia para mim. Aquele dia, depois da revelação, eu comecei a andar ali pela Conde de Sarzeda. Eu falava: eu estou com fome. E eu falava: eu quero comer. Aí Deus enviou um irmão, aquele irmão falava para mim, falou para mim assim: entra aí no bar que eu pago comida para vocês. Eu tinha vontade de devorar tudo que eu via na minha frente. Eu tinha aquela vontade de comer, eu falava assim, depois de muito tempo que não se alimentava. Aí eu comi bolinho de bacalhau, tomei guaraná e despedimos do irmão e fomos embora. Quando eu cheguei em casa, a minha mãe falou: filha, eu já fiz o seu cardio, sua sopinha está pronta. Eu falei: quem vai comer sopa? Eu quero arroz, feijão e carne salada. A minha mãe saiu, glória, glória, glória, pulando e dando glória a Deus. Irmãos, Aí eu falei, bom, se eu ficar curada que nem eu estou hoje, eu vou voltar naquela igreja e vou ser crente daquela igreja. Mas eu não quero ser pregadora, não. Eu quero limpar a igreja, eu quero limpar o chão. Era o desejo que eu tinha no meu coração. Irmãos, ali eu aceitei Jesus. Irmãos, o Senhor me curou de tudo. O Senhor me libertou. Quando eu estava com um mês que eu tinha batido, que eu tinha aceitado Jesus, o Senhor me dava o batismo com o Espírito Santo. Aleluia. Quando eu estava com 2 meses que eu tinha aceitado Jesus, eu recebia o dom da palavra e o dom da revelação. Eu moro em Eldorado, Vila Paulina, Rua Mara de Irático, número 19.
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4: Aqui quem vos saúda é vosso irmão em Cristo, Joelson da Silva Goivinho. Estarei aqui contando do meu testemunho de conversão. Aos meus 14 anos de idade, eu conheci o mundo das drogas, da venda de drogas. Aos meus 14 anos de idade, eu me envolvi com um rapaz. Até então, eu não sabia que ele era traficante. Eu trabalhava numa pizzaria e, numa ocasião, precisou de alguém como ajudante. E eu levei esse amigo para trabalhar comigo. Até então, eu não sabia que ele era traficante. E a gente começou a trabalhar junto. Ele tinha moto, ia e vinha para o trabalho. E eu via que ele sempre tinha dinheiro no bolso. E diante disso, eu fui me envolvendo com ele. Ele me apresentou de como que ele tinha bastante dinheiro, que ele trabalhava só como um disfarce. E ali eu acabei me envolvendo com ele no mundo das drogas. 14 anos, 15 anos, 16 anos, eu comecei a me envolver também com baladas, noitadas. E além de me envolver com essas coisas, eu acabei tomando gosto de começar a fazer festas. Eu, na minha juventude, eu vendendo drogas, cheguei a fazer 19 festas raves. Eu mesmo que alugava chácaras, salões de festas, montava o bar,

0: contratava os seguranças, eu mesmo que fazia, organizava tudo e arrastava os jovens, né, para esse mundo de perdição. E ali vendia as drogas também. Então, aos meus 14 anos de idade, eu conheci o mundo das drogas, virei traficante. Ainda de menor, fui preso várias vezes. Briga de estádio de futebol, briga de rua, desavença com polícia. Mas como era de menor, não ficava preso. Mas eu lembro que ainda com meus 17 anos de idade, a última vez que eu fui preso, diante de prestar, tinha que comparecer diante de assistente social para fazer o tratamento, receber orientação. Eu lembro da última vez que eu compareci ela, ela falou: Gelson, você agora vai ficar, tá prestes a ficar de maior, e se você novamente vir a cair na polícia por esses motivos, você vai poder ficar preso. E, né, eu já estava iludido ali no mundo de engano, né, totalmente iludido por Satanás, cego. E para mim, não, capaz, nada a ver. E dali daquela sala eu saí e saí a mesma coisa. E assim aconteceu. Eu continuei no mundo das drogas, continuei no mundo das baladas, fazendo o que era errado. Aos meus 18 anos de idade, em 2008, eu novamente acabei sendo preso. Eu estava saindo fazer uma entrega de droga, fui abordado pela polícia. E ali a polícia me levou novamente preso. Isso foi no ano de 2008. E eu fui preso no final do ano, era dia 21 de dezembro de 2008. Até então, advogado fez aquela, toda aquela desculpa de que vai sair, projeçou, paguemos. E acabei não saindo ainda final de ano. Passou o Natal, passou o Ano Novo e virou o ano 2008 para o ano 2009. No ano de 2009, eu ainda estava confiando no advogado, que você vai sair, vai ter audiência, vai ter os depoimentos. E eu fiquei muito esperançoso de que eu iria sair com o advogado, né? Com o meu dinheiro ali pagando advogado, que eu iria sair do presídio. Mas não, acabou não acontecendo. No ano de 2009, eu tive a terceira audiência. Depois da terceira audiência, veio a resposta de que eu havia sido condenado a 4 anos e 2 meses de prisão. Ali, para mim, foi como se o mundo tivesse acabado, desabado na minha cabeça. Porque até então, né, muitas outras vezes de menor, havia saído, advogado, a gente paga, garantiu que a gente que eu ia sair. E realmente eu acabei não saindo da prisão. E naquele dia ali, para mim, acabou o mundo. Não tinha mais solução. Condenado, até então tinha esperança. Aí quando eu fui condenado, acabou a esperança. Eu estava preso, fazia aproximadamente ainda 8 meses. A hora que chegou a sentença de 4 anos e 2 meses, falei, nossa, ficar 4 anos nesse lugar horrível, que era muito sofrimento ficar preso mesmo. Mas eu lembro que quando eu estava na rua, eu tinha muitos amigos, mas quando eu estava preso ali, realmente a gente vê que a gente não tem amigos, né? E eu lembro que eu recebi uma carta de uma colega cristã, e nessa carta falava que Jesus era o caminho, a verdade e a vida. E até hoje eu tenho essa carta guardada como testemunho. E quando eu recebi a minha sentença, passou uns dias, eu lembrei dessa carta. Eu lembrei como se algo trouxe à minha mente, né? Jesus é saída, que para mim não tinha mais saída, que eu confiava no meu dinheiro, confiava na minha família, estava ali me ajudando, todo mundo acreditando que eu ia sair, eu fui condenado. E eu lembrei dessa carta que falava que Jesus era o caminho, a verdade e a vida, que Jesus era a saída. E ali eu fui de novo, peguei aquela carta, ficava guardadinha comigo ali no presídio, eu reli aquela carta, e até então eu nunca tinha participado de um culto ali no presídio. Sempre os irmãos evangelizar, sempre os irmãos ali no presídio convidar a gente para ouvir a palavra de Deus, e eu até então nunca tinha feito isso. E naquele dia eu tomei a decisão de que eu iria participar de um culto para ouvir falar desse Jesus. E graças a Deus, foi naquele dia que eu participei do culto, eu lembro até hoje, naquele cárcere, aquele lugar muito triste. Mas lá eu participei do culto, ouvi a palavra de Deus, e no final foi feito o apelo de quem gostaria de aceitar Jesus. E naquele dia, no ano de 2009, por meados do mês de junho para agosto, eu aceitei a Jesus como meu único e suficiente Salvador. Porque eu entendi que realmente somente Ele poderia tirar aquele peso, aquela angústia, aquela tristeza, aquela dor. Somente Ele poderia novamente me trazer a alegria da vida, a qual eu tinha perdido dentro daquele presídio. E graças a Deus, no ano de 2009, eu aceitei a Jesus. Mas, né, vem os momentos de provação, vem os momentos, né, de que realmente Deus prova se a gente está aceitando a Ele com o coração, ou se é por interesse. Passou o ano de 2009, vem o ano de 2010. Eu tive uma experiência que eu estive na... Eu fiquei preso na maior penitenciária central do estado do Paraná. E em 2010, lá teve uma rebelião. A rebelião que tem em 2010, eu lá estava. Foi muito sofrimento, foi muita tristeza. Ver coisas assim que a gente nunca acreditava ver. E tudo isso, sendo cristão, Deus permitiu de passar. E graças a Deus, com os outros irmãos, a gente aprendemos muito. E graças a Deus, eu venci. Passou o ano 2010... Vem o ano 2011, eu, graças a Deus, já estava convertido a Cristo mesmo. Graças a Deus, já tinha aceitado de todo o meu coração. Passei a congregar com os irmãos da Igreja Pentecostal Deus e Amor, lá dentro do presídio mesmo. Lá dentro do presídio, eu comecei a fazer a obra com os irmãos, testemunhando, abrindo o culto, louvando a Deus. De 2011, cantou a minha liberdade definitiva. Eu peguei 4 anos, 2 meses de prisão, fiquei 2 anos fechado, fiquei 1 ano semiaberto e tive a oportunidade de responder a 1 ano e 2 meses na rua, né? E graças a Deus, ainda estando na colônia penal agrícola, um testemunho muito importante, complementar, eu lembro que lá também tinha os irmãos, né, de outros ministérios e a questão do batismo, né? O pessoal vivia falando que a gente tinha que se batizar e pessoas de outro ministério vinham insistindo a gente para se batizar lá dentro, né? Na piscina. E eu lembro até hoje, irmãos, que eu busquei com Deus essa revelação sobre o batismo. Eu ouvia muito a voz da libertação, mas eu aprendi que a gente tem que buscar aprender os caminhos do Senhor. Eu me tornei um amante da palavra de Deus, graças a Deus, né? Eu busquei muito estudar a palavra de Deus, todos os assuntos que eu via que trazia muita polêmica, que eu via que as pessoas não tinham entendimento, eu busquei estudar esses assuntos para ter comigo mesmo a convicção do que era certo e que era errado. E o batismo foi um deles. Eu lembro que o pessoal falava que tinha que se batizar por causa do batismo salvação, tinha oportunidade. E eu tinha comigo, que eu estava preso. Ou seja, eu não tinha oportunidade de me batizar em águas correntes. Mas comigo eu tinha salvação. E eu sabia que não era conveniente o batismo em piscina. E muitos ali se deixavam levar pelos demais que falaram, tinha se batizar na piscina, mas eu sabia que se eu tivesse a oportunidade, eu iria me batizar. E assim, graças a Deus, foi. Porque eu, estando no fechado, escrevendo batizagem na piscina, eu me batizei. Mas na minha segunda portaria, que foi no mês de março de 2011, eu saí a primeira em fevereiro, cheguei na colônia penal agrícola em janeiro, mês de fevereiro eu tive a minha primeira saída para a rua, e no mês de março eu fui batizado nas águas correntes, graças a Deus, pelos irmãos que evangelizavam o presídio ali, os irmãos, né, obreiro, irmão diácono, né, da nossa Igreja Pentecostal Deus Amor, no mês de dia 11 de março de 2011, foi meu batismo nas águas correntes. Então, graças a Deus, esse meu testemunho de conversão, um ex-presidiário, a qual foi alcançado pelo amor de Jesus. Me chamo Joelson da Silva Goivinho, moro na cidade de São José dos Pinhais, região metropolitana de Curitiba, na Rua do Pica-Pau, número 245, bairro Santo Antônio. Eu agradeço a oportunidade do testemunho e me despeço dos irmãos com a paz do Senhor Jesus.
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Meu nome é Jackson Washington, sou morador do bairro de São Mateus e quero aqui contar o meu testemunho. Era eu jovem, todo jovem tem curiosidades, e eu via meus amigos ali felizes, contentes, sempre risonhos, sempre alegre, e eu era um jovem um tanto quanto triste, porque tinha meu pai preso, minha mãe trabalhava muito, então não tinha um contato com a minha mãe, eu por ser filho único, era meio sozinho. Então eu via ali nos meus amigos como fosse um refúgio para esta solidão, e tinha uma proximidade muito grande para com eles durante o dia, que era o período que minha mãe não estava no trabalho. E quando ela chegava à noite, eu estava sempre com ela em casa. E foi se passando ali os dias, e eu sempre vendo aqueles meus amigos naquela felicidade. E fiquei curioso, né? Fiquei bem curioso, e até então eu não sabia que eles fumavam maconha. E fiquei sabendo e fiquei curioso, só que eles gostavam tanto de mim que eles não me ofereceram a droga. Só que o inimigo, ele tem os meios dele de trabalhar. E eu empinava pipa num terreno, e nesse terreno as pessoas usavam droga ali, e a sobra da droga, a sobra da maconha, chamamos como a ponta, né? Eles guardavam

Alegre, no qual eu fiquei dando risada de nada, tudo que me falavam eu dava risada, se olhavam para mim eu dava risada, tudo eu achava engraçado, até um poste parado na rua eu achava o poste engraçado, era motivo para dar risada. E assim foi acontecendo na minha vida, porque eu fui fumando outros dias, fui achando aquilo muito bom, fui achando aquilo super legal, e até então tudo bem. Ninguém sabia, só eu que sabia, porque eu até então fumava escondido e fumava sempre naquelas pontas no qual deixavam ali naquele muro. Aquela sobra eu sempre fumava. Meus amigos repararam que eu já estava usando droga porque a minha fisionomia era diferente, o meu olhar já era diferente. E eles perguntaram se eu tinha fumado maconha. Eu disse que sim, que já fazia uns dias que eu estava fumando maconha. Contei a situação e eles me convidaram a fumar com eles. Fui ali fumando a maconha com eles. Um certo dia, eles misturaram a maconha com o crack, que é chamado mesclado. É a maconha com o crack. E fumei eu ali, sem saber de nada. Não me falaram nada. Fui enganado, né? Mas, mesmo sendo enganado, eu gostei. E segui ali fumando durante muito tempo, durante muitos anos. Ali já fui, dali daquele primeiro trago, já me viciei. E foi se passando o tempo, foi se passando os dias. Minha mãe já percebeu que eu me encontrava no vício das drogas, porque até então aquilo que eu escondia, eu já passei a não esconder mais, porque a fisionomia da gente vai mudando conforme o passar do tempo. E ela já começou a chamar a minha atenção, me dar conselhos, só que eu, devido ao vício, não dava bola para minha mãe, não dava atenção para as palavras que ela estava me dizendo. E agia de violência nas minhas palavras, fazendo minha mãe chorar. E acabava eu até me arrependendo, mas a droga sempre falava mais alto. Assim foi se passando. Meu pai saiu da cadeia, minha mãe foi embora. Porque até então meu pai estava preso porque ele tinha dado uma facada na minha mãe. E ele ficou ali preso durante alguns anos. E ao sair, minha mãe, por medo, acabou indo embora de casa. Perguntou se eu queria ir, mas eu não queria. Eu queria ficar ali porque eu tinha no coração a vingança de matar o meu pai. Essa era algo que eu tinha dentro do meu coração. Só que Deus, ele é misericordioso. E ali aconteceu que meu pai saiu e eu naquela tramóia na minha mente, tramando o mal para com meu pai, destruir a minha família. Algo que o diabo tinha colocado na minha cabeça. E Deus ali trabalhou porque aconteceu que num certo dia houve uma briga entre meu pai e eu, com raiva do meu pai, fui embora. Fui embora, falei besteiras pra ele, ele falou besteiras pra mim, ali foi cortada a nossa relação de pai para filho. Fui embora aos meus 18 anos de idade, conheci uma família na qual eles me acolheram. E ali eu conheci o mundo do crime. Até então era simplesmente um usuário de droga. Eu não conhecia ainda o mundo do crime. Dali comecei a fazer coisas erradas, praticar delitos. Se eu pudesse começar tudo de novo, eu não teria feito atos que eu fiz no decorrer da minha vida. Mas assim aconteceu. E aquelas drogas que eu até então usava foi piorando. Comecei a beber muito. Comecei a me drogar com outras drogas, já estava usando a cocaína. E assim fui eu no decorrer da minha vida, usando bastante droga, bebendo. Um certo dia, vindo ali de um baile, a polícia acabou com o baile, que é o chamado bailes funk. A polícia acabou ali com o baile naquela noite. Só que naquele dia, Deus já tinha um trabalhar diferente na minha vida. Um pastor. Esse pastor, ele vinha me evangelizando de uma forma amigável. Ele não me apresentou Jesus Cristo e de cara já me convidou para a igreja. Porque eu, com meu coração duro, eu não ia. Porque muitas pessoas já tinham me feito convite para ir para a igreja. E eu sempre dizia não. E ele fez ali uma amizade para comigo, para com a minha pessoa. Perguntou se eu não queria ir para a igreja e tal. E assim foi continuando a minha vida, o meu trajeto. Deus me libertou também da maconha. Deus foi me abençoando. Ao aceitar Jesus Cristo, Deus foi me dando tudo de volta. E Deus me resgatou. Deus me deu mais uma filhinha. Tenho passado por um processo de cura. E hoje eu posso louvar ao Senhor, porque Deus tem suprido as minhas necessidades, tem cuidado de mim.
E todo o processo no qual eu passei no decorrer da minha vida tem sido um grande aprendizado, tem a cada dia edificado cada vez mais a minha fé, e eu tenho tido olhos

para com os meus irmãos, aqueles que estão ainda lá fora, aqueles que se encontram se perdidos, presos a vícios, presos ao pecado, porque eles também precisam da nossa oração, eles também precisam de Deus. Assim como nós também andávamos perdidos e Jesus Cristo nos encontrou, então devemos nós também sermos usados como instrumentos de Deus para que estas vidas também sejam recuperadas, para que estas vidas também sejam renovadas. Então eu louvo ao Senhor pela minha vida e louvo a Deus pela vida desses que encontram-se perdidos também, porque eu creio que Deus tem um plano na vida de cada um deles, assim como Ele tem um plano na minha vida. Glórias a Deus, louvado seja o santo nome do Senhor. Meu nome é Jackson Washington, sou morador do bairro de São Mateus, zona leste de São Paulo.

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E disse: mancebo, a ti te digo, levanta-te. Levanta-te. E o defunto assentou-se e começou a falar. E entregou a sua mãe. Pode tomar os seus assentos, meus irmãos. Louvado seja Deus, aleluias. Cidade de Naim. Essa cidade só é citada aqui, não tem mais nenhuma citação da cidade de Naim na Bíblia. A Bíblia Sagrada diz que Jesus se dirigia a essa cidade. E a Bíblia fala que juntamente com ele iam muitos dos seus discípulos. Muito mais do que 12. Mas ia também uma grande multidão. Eu acho interessante que Lucas faz uma separação entre discípulos e multidão formada pelo povo. Mesmo que todos estivessem seguindo o Senhor Jesus. Eu quero, meus irmãos, que todos entendam que seguir Jesus não significa que você, quando o segue, é discípulo. Você tem que estar, eu diria, embasado em algumas características que o tornam um seguidor de Jesus, um discípulo de verdade. A gente sabe que existe seguidor para tudo. Aqui o vizinho aqui, a Argentina, tem um grupo que segue

0: o Deus Maradona.
1: They have a group that follows Maradona, who
0: tem a igreja maradoniana.
1: There is a church for Maradona.
0: E tem igreja de tudo enquanto é tipo. Tem gente que tem seguidor de tudo enquanto é de jeito.
1: There are followers for every type of thing that you can think of.
0: Mas a Bíblia Sagrada está fazendo aqui a distinção.
1: But the Bible here shows us the difference.
0: Entre o discípulo e uma grande multidão.
1: Between a disciple and a large crowd.
0: A Bíblia Sagrada fala
1: the Bible tells us
0: que haviam, na verdade, duas multidões.
1: There were actually two large crowds.
0: Porque uma multidão seguia Jesus Cristo.
1: Because a large crowd was following Jesus Christ.
0: E também uma outra grande multidão seguia o enterro.
1: Another large crowd was following the burial.
0: Como eu digo, sempre tem seguidor para tudo.
1: There's always followers for everything.
0: Se você é um simpatizante de Cristo,
1: if you are a follower of Christ,
0: não vou dizer que seja ruim.
1: I'm not gonna say that this is bad.
0: Mas pode ser muito melhor.
1: But it can be much better.
0: E deve ser muito melhor.
1: And it must be much better.
0: Se você é um participante dos cultos,
1: if you come to the services,
0: tá bom.
1: That is well.
0: Mas pode ser muito melhor.
1: But it can be much better.
0: Porque na realidade o Senhor Jesus quer
1: because truly Jesus wants
0: que não somente multidões o sigam,
1: not only large crowds follow him,
0: mas ele quer que discípulos de verdade o sigam.
1: He wants true disciples to follow him.
0: Porque discípulos são aqueles que certamente haverão de herdar
1: disciples are those who will inherit
0: as promessas que o Senhor Jesus faz,
1: the promises that Jesus makes,
0: e a vida eterna.
1: And eternal life.
0: A Bíblia Sagrada nos fala, meus irmãos, em João 8:31,
1: the Bible tells us in John 8:31,
0: que para que nós possamos ser discípulos,
1: for us to be disciples,
0: nós temos de permanecer na palavra.
1: We must remain in the word.
0: É Jesus Cristo quem disse: permanecerdes na minha palavra,
1: said, you will remain in my word,
0: verdadeiramente sereis meus discípulos.
1: You will be my disciple.
0: Ou seja,
1: in other words,
0: é bom vir à igreja.
1: It is good to come to church.
0: É bom ser um simpatizante da causa.
1: It is good to be a sympathizer of the cause.
0: Mas é muito melhor ser um discípulo.
1: But it is much better to be a disciple.
0: Porque os discípulos permanecem na palavra.
1: Because the disciples will remain in the word.
0: E esses então são verdadeiramente chamados discípulos.
1: Truly are called the disciples.
0: Esses são aqueles que quando oram o fogo cai. Esses são aqueles que quando oram o diabo sai.
1: When they pray, the devil must leave.
0: Esses são aqueles que os nomes estão escritos no livro da vida. Jesus Cristo chega a dizer muito mais ainda a respeito da diferença entre a multidão do povo e discípulos. O novo mandamento eu vos dou: amai-vos uns aos outros como eu vos amei. Com isso saberão todos que vocês são meus discípulos, se vos amarem uns aos outros. Eu trouxe essas duas características que julgo importantes para que nós possamos detectar a nós mesmos. Fazemos parte da multidão dentre o povo ou nós somos discípulos de Jesus? Nós estamos seguindo Jesus Cristo só por causa do pão e do peixe ou nós estamos seguindo Jesus Cristo porque permanecemos e aceitamos a sua palavra e amamos o nosso próximo, amamos uns aos outros? Muitas pessoas só vêm à igreja ou só seguem Jesus Cristo porque estão doentes. Ou porque estão desempregadas. Ou porque estão com problemas familiares. Ou porque estão passando por problemas jurídicos. Ou porque tem algum tipo de problema. E é tão importante nós entendermos, meus irmãos, que seguir Jesus Cristo não pode passar apenas e tão somente por essas coisas. Nós temos que ser muito mais do que isso. Nós temos que ser pessoas caracterizadas como discípulos, como ouvintes da palavra, como praticantes da palavra, pessoas arrependidas e que trazem no coração o amor de Deus. É mandamento de Deus, é mandamento de Jesus Cristo. Amai-vos uns aos outros como eu vos amei. As pessoas devem perceber que vocês amam uns aos outros, e dessa forma saberão que vocês são meus discípulos. Às vezes, meus irmãos, nós estamos dizendo que servimos e seguimos o Senhor, que ouvimos a palavra de Deus, mas nós odiamos o nosso irmão. Nós semeamos contenda entre os irmãos. Você sabia que Deus detesta quem semeia contenda entre os irmãos? Seis coisas que Deus abomina, não é? E uma coisa Deus detesta, ou é o contrário? De qualquer forma, Deus abomina e detesta o que semeiam contenda entre os irmãos. E eu faço questão de trazer isso hoje aqui, meus irmãos, que tem muita gente por aí dizendo: eu sou membro de uma igreja, eu sou cooperador, eu sou diácono, eu sou presbítero, eu sou pastor, tenho título de missionário, mas não fazem nada mais do que semear contenda entre os irmãos e entre as igrejas. E eu quero dizer que Deus abomina isso. Deus abomina o que semeia contenda entre os irmãos. E os que semeiam contenda entre os irmãos não têm o amor de Deus em suas vidas. Não são discípulos. São apenas e tão somente uma grande multidão que segue, mas segue às cegas. É preciso mudar esse status. Você precisa ser um discípulo. Porque muitas pessoas, mesmo andando atrás de Jesus Cristo, mesmo seguindo Jesus Cristo, são apenas multidão. Pessoas que seguem a morte. Infelizmente, existem pessoas que seguem a morte. Andam pelos caminhos da morte. Às vezes pensam que estão no caminho da vida, mas estão no caminho da morte. Nesse caso, de uma forma diferenciada, eu posso dizer assim. Eu posso dizer que essa grande multidão que seguia a viúva estavam simpáticos à causa daquela viúva também. Era uma viúva que já havia perdido o marido, é claro, e agora havia perdido o filho. E eu creio que a simpatia das pessoas por ela era uma coisa natural. Mas essas pessoas seguiam uma multidão que respirava morte. Uma multidão que seguia um ritual de tristeza, de lamentação. Não existem pessoas que seguem a vida, mas não têm a vida. E eu creio que isso é pior do que seguir um velório, seguir um enterro. Porque pelo menos as pessoas que estão seguindo esse funeral sabe que o ambiente é de tristeza, sabe que o ambiente é de lágrimas, e sabem que elas estão ali mais para consolar e não para serem consoladas. Agora, quantas pessoas pensam estar caminhando atrás da vida? Quantas pessoas pensam que estão seguindo Jesus Cristo, a vida? E essas pessoas estão supostas a receber alegria. Essas pessoas estão supostas a viver uma vida de esperança. Essas pessoas estão supostas a serem consoladas. Mas infelizmente essas pessoas sofrerão uma dor muito maior do que quem está seguindo um funeral. Porque ouvem a palavra da vida. Porque veem a luz da vida. Porque estão seguindo o dono da vida. Porque estão seguindo quem tem e traz consolação e tem consolação para dar. Mas não podem alcançar esses benefícios. Porque são apenas multidão no meio do povo. São apenas multidão e não discípulos. Ouvem, mas não recebem. Sabem a verdade, mas não vivem a verdade. Conhecem e sabem que estão seguindo e estão ouvindo um Deus verdadeiro, mas não dão a mínima para o que Ele está dizendo. Porque infelizmente ouvem a palavra, mas não permanecem na palavra. Então não são discípulos de verdade. Isso dói muito mais do que andar no caminho da morte. Porque quem anda no caminho da morte já sabe que vai se encontrar com a dor. Quem anda no caminho da escuridão sabe que está propenso a tropeçar. Sabe que está propenso a entrar no vale da tristeza. Mas quem está perto da vida, mas infelizmente ainda respira a morte, pode ter certeza que isso dói muito mais. Mas isso pode mudar. Se você deixar de ser apenas um grupo no meio do povo e passar a ser discípulo de Jesus, discípulo de Jesus Cristo. E existe um momento que a oportunidade chega. Quando a multidão que segue a vida, em alguma encruzilhada da vida, em algum momento da vida, ela tem de se deparar e cruzar com a multidão que segue a morte. E o que acontece é que a multidão que segue a vida e a vida que tem a multidão que o segue oferece a oportunidade a todos os que estão enlutados e sobrecarregados com a dor de ouvirem a voz da vida, de se alegrarem vendo a oportunidade que estão tendo e deixarem o caminho da morte e passarem a andar no caminho da vida. Deus fala claramente: esse é o caminho, andai nele. Deus fala: procurai pelas veredas antigas, buscai o caminho certo e andai nele. Jesus diz: eu sou o caminho, eu sou a verdade, eu sou a vida, andem atrás de mim, ouçam a minha palavra e vivereis. Não é que o versículo é inteiro assim, é claro que eu estou complementando o raciocínio. De repente, meus irmãos, aquela multidão que seguia Jesus se depara com a multidão que seguia o enterro. E a Bíblia Sagrada nos fala que Jesus Cristo viu ali aquela senhora e moveu-se de íntima compaixão por ela e disse-lhe: não chores. Se existe uma coisa que move Deus, são lágrimas sinceras. Deus sabe detectar lágrima sincera e lágrima de crocodilo, não é? Deus sabe. Mas eu me arrisco a dizer a vocês: não existe uma lágrima sincera que não mova a íntima compaixão de Deus pela pessoa que sofre. Não existe. Deus recolhe no seu odre cada lágrima sincera. O próprio Senhor Jesus, a Bíblia Sagrada fala em João capítulo 11, que o próprio Senhor Jesus, vendo um grupo de pessoas em lágrimas pela morte de Lázaro, a Bíblia Sagrada diz que o próprio Senhor Jesus se comoveu em espírito. Algumas Bíblias dizem que se perturbou em espírito. E a Bíblia fala que Jesus chorou. Jesus chora com os que choram. Se você é uma pessoa de lágrimas, Jesus chora contigo. A cada instante, a cada momento da sua vida. O Senhor nosso Deus se comove com a sua dor e se comove com a sua lágrima. Ele se dirigiu àquela mulher e não disse outra palavra a não ser: não chores. O meu filho que está fazendo a tradução para o inglês agora, ele era muito chorão quando era pequeno. E nós o chamávamos então de Jerê. Era um pedacinho do nome Jeremias, o profeta da lamentação ou das lamentações. Jeremias falava no capítulo 9, versículo 1. Ah, se a minha cabeça se tornasse em águas, e os meus olhos numa fonte de lágrimas, então eu choraria de noite e de dia os mortos da filha do meu povo. Deus se comove com lágrimas, e nós, quanto mais chorões formos na presença de Deus, mais Deus vai se mover na nossa direção. Eu acredito nas lágrimas do povo de Deus, meus irmãos. Eu também sou chorão. Quando eu vejo uma pessoa chorando, eu sinto a dor dessa pessoa. E em muitos casos as lágrimas começam a merejar pelos cantos dos meus olhos também. E eu sou muito ruim como pessoa, meus irmãos, comparado ao nosso Deus. Eu fico imaginando Deus vendo a sua lágrima sincera, o quanto isso não mexe com os sentimentos, eu diria, do nosso Deus, o quanto isso não mexe com aquilo que Deus pode fazer na sua vida. Quando a gente aceitou Jesus como Salvador, a gente chorava com tanta facilidade. Eu me lembro, meus irmãos, que nós fazíamos aquelas orações no pé da plataforma. E eu pertencia a um grupo de jovens de oração. A gente orava de dia, orava de madrugada, orava à noite. E fizemos um ano no monte sem cessar. Tinha dia que a gente começava a orar. E de repente nós começávamos a chorar. E a nossa oração se transformava em lágrimas, lágrimas, lágrimas. E a gente discernia isso como aquela questão de que nós estamos numa fase diferente. E o tempo vai passando, nós vamos criando cascas e vamos ficando crentes cascudos. E a gente começa a olhar pessoas que estão chorando como nós chorávamos antigamente. E a gente diz: olha aí o irmãozinho, está no primeiro amor, né? Que maravilha, a irmãzinha no primeiro amor ali, está vendo? O jovem no primeiro amor, o pastor Paixão no primeiro amor. E nós, em que amor nós estamos, hein? Quando eu namorava minha esposa, eu queria falar com ela todo dia. Eu queria ouvir a voz dela todo dia. Era aquele amor que a gente chamava de o primeiro amor. Aí depois do quinto, sexto ano de casamento, é claro que você quer ouvir a sua esposa todo dia, você ama a sua esposa do mesmo jeito, mas não é como era quando você começou a namorar. E não venha me dizer que é, porque não é. O amor amadurece. E com Deus nós fazemos a mesma coisa. No início nós choramos e somos abençoados, e como Deus nos usa. Depois a gente começa a ficar feliz quando vê um irmãozinho que está chorando, porque a gente fala, é aquele amor que a gente já viveu. Que tal retornar ao primeiro amor? Porque a Bíblia fala que é preciso voltar ao primeiro amor. É o amor que nos faz derramar lágrimas perante o Senhor. É o amor que nos faz sentir a dor dos irmãos e chorar com os nossos irmãos. Com Deus não tem amor de segunda, meus irmãos. Com Deus só tem amor de primeira. Esse negócio de amor de segunda não dá certo, não. Não chores, disse Jesus para aquela mulher. Não chores. Salmista Davi era um homem de batalha, não era? Deus falou para ele: não construirás o templo porque tu és um homem sanguinário. Mas não era só um homem sanguinário. Também era um homem de lágrimas. Ele chegou a dizer: tu contas minhas vagueações e tu colocas as minhas lágrimas no teu odre. Era um homem de lágrimas. E chega a dizer muito mais ainda: toda porventura não estão as minhas lágrimas no teu livro. Eu entendo, meus irmãos, que esse versículo do Salmo 56, versículo 8, ele nos traz coisas tremendas e profundas a respeito das nossas lágrimas na presença de Deus. Primeiro, que Deus conta as nossas lágrimas. Segundo, que Deus guarda as nossas lágrimas. Terceiro, que Deus registra as nossas lágrimas. Pode chorar na presença de Deus, porque Deus se agrada do choro sincero. Ah, tem muita gente que diz: mas o homem não chora, irmão Lourival. Pelo contrário, o homem chora sim, o homem de Deus chora muito mais. Antigamente se dizia que as mulheres eram especialistas nas lágrimas. Mas eu digo a você que todo servo de Deus, homens e mulheres, têm de ser especialistas nas lágrimas. As lágrimas comovem o nosso Deus. As lágrimas comovem o nosso Senhor. Não chores, disse o Senhor a essa mulher. Não chores, está dizendo o Senhor para você que tem tido na sua vida lágrimas, lágrimas e mais lágrimas. Deus conhece a sua dor. Deus conhece a sua vida. Talvez existam algumas razões que te impedem de receber todas as promessas de Deus. Mas hoje Deus está permitindo você entender que a multidão que segue o luto hoje se encontra com a multidão que segue a luz. E você tem a oportunidade de ouvir de Deus hoje essa sentença: não chores.
1: To hear from God this sentence: do not cry.
0: Você tem a oportunidade.
1: You have the opportunity.
0: De hoje ver acontecer o que foi falado na palavra de Deus.
1: To see happen what is said in the word of God.
0: O povo que estava sentado na escuridão.
1: Those were sitting in darkness.
0: O povo que estava sentado nas regiões do vale da sombra da morte.
1: People who were walking through the valley of the shadow of death.
0: Viu brilhar uma luz.
1: And they saw the light.
0: Hoje a luz pode brilhar para você, iluminando o seu caminho de lágrimas. Bicandale amasso, bicandale amasteias, aleluias.
1: Hallelujah, glory to God.
0: Hoje as coisas podem se transformar na sua vida.
1: Today things can change in your life.
0: Se você tão somente ter o discernimento.
1: If you only have the discernment.
0: Que hoje você pode deixar de seguir a morte.
1: Today you can stop following death.
0: Hoje você pode deixar de seguir Jesus como se estivesse seguindo num vazio.
1: Today you can stop following Jesus as if he was empty.
0: E hoje Jesus pode olhar para você e falar: você verdadeiramente é meu discípulo.
1: Jesus can look at you and say, truly,
0: você guarda os meus mandamentos.
1: You keep my commandments.
0: Você ama os outros

0: como eu tenho te amado. Você é meu discípulo. Você permanece na minha palavra, então você é meu discípulo. Você tem autoridade para chegar diante do trono da graça. Você tem autoridade de se dirigir ao teu Deus e clamar. Você tem autoridade de repreender o mal. Porque agora você tem um que chora a sua lágrima, você tem um que está contigo na sua tristeza.
1: Because now you have someone who is with you in
0: your
1: sorrow.
0: Mas você tem que entender.
1: But you must understand.
0: Vocês, meus irmãos, que há tanto tempo,
1: those of you so many, so long ago,
0: têm vivido uma vida tão sofrida,
1: have lived a life of complete sorrow.
0: Mas eu venho à igreja, irmão Lourival.
1: But I come to church, dear pastor.
0: Eu até já aceitei Jesus.
1: I have even accepted Jesus.
0: Quanta gente aceita Jesus, mas não se transforma num discípulo?
1: How many people have accepted Jesus but have not become
0: a disciple? Só vir à frente, só levantar a mão e não mudar, não resolve nada.
1: To only accept but not change your life does not solve anything.
0: Você precisa permanecer nessa verdade.
1: You need to remain in this truth.
0: Você precisa viver essa verdade.
1: You need to live this truth.
0: Você precisa ser uma pessoa de lágrimas na presença de Deus.
1: You need to be a person of tears in the presence of God.
0: Você precisa viver num primeiro amor constante, sem nunca se desanimar. Primeiro amor para sempre na presença de Deus.
1: You need to live in the first love to be in the presence of God.
0: Canto, aliamasteias, aleluias.
1: Glory to
0: Ficando
1: God,
0: ali amalaias, aleluias.
1: Hallelujah, glory to God.
0: Você precisa deixar de ser multidão no meio do povo.
1: You need to stop being part of the crowd.
0: Você precisa deixar de ser apenas e tão somente um simpatizante.
1: Stop being only a sympathizer.
0: Você precisa entregar a sua vida ao Senhor de verdade.
1: You need to deliver your life to God truly.
0: Você precisa fazer de repente da sua cabeça, ou seja, que se torne na sua cabeça como se fosse um depósito de águas.
1: You need to make your head as a
0: e que saiam pelos seus olhos as lágrimas, chorando as suas e as mazelas de outras pessoas, porque o amor de Deus nos possibilita isso.
1: And the tears must flow from your eyes with the love of God and the love for other people.
0: Eu gosto tanto do Salmo 42, meus irmãos.
1: I like Psalms 42, dear
0: brothers. Posso até ler com vocês.
1: I can even read it with you.
0: O salmista Davi dizendo,
1: and the psalmist would say,
0: assim como o servo brama pelas correntes das águas,
1: as the servant calls for the
0: currents
1: of water,
0: assim suspira minha alma por ti, ó Deus.
1: The same way my soul longs for you, O God.
0: A minha alma tem sede de Deus.
1: My soul thirsts for God.
0: Do Deus vivo.
1: The God who is alive.
0: Quando entrarei e me apresentarei ante a face de Deus?
1: When I come into the face of God.
0: As minhas lágrimas servem-me de mantimento de dia e de noite.
1: My tears will keep me day and night.
0: Enquanto me dizem constantemente,
1: while they tell me constantly,
0: onde está o teu Deus?
1: Where is your God?
0: Esse homem de batalha.
1: This man of battles.
0: Esse homem que o Senhor olhou e falou, é um coração.
1: This man that looked at him and saw his heart.
0: Era um homem de lágrimas.
1: Was a man of tears.
0: Por isso que Deus disse,
1: this is why God said,
0: o seu trono permanecerá.
1: Your throne will remain.
0: E permaneceu.
1: And he remained.
0: Permaneceu e permanecerá para sempre.
1: And he will remain.
0: Pela linhagem nós vemos isso.
1: And we see this today.
0: Você quer permanecer?
1: Do you want to remain?
0: Deixa de ser só simpatizante, mano. Olival veio toda quarta-feira, isso é bom.
1: Stop being only a sympathizer. You come to service and that is good.
0: Mas quando Deus olhará para você e dirá, meu servo, minha serva.
1: But when will God look at you and say, my servant?
0: Quando Deus olhará para você e dirá, meu filho, minha filha.
1: When will God look at you and say, my son?
0: Você precisa tomar uma atitude em nome de Jesus Cristo.
1: You need to make this decision in the name of Jesus Christ.
0: A Bíblia Sagrada nos diz, meus irmãos,
1: the Bible tells us, dear brothers,
0: que Jesus tocou o esquife.
1: That Jesus touched that.
0: Tocou a maca que levava aquele rapaz morto.
1: The plank that was carrying that dead man.
0: E disse a segunda sentença.
1: He said it, his second sentence.
0: Jovem, a ti te digo, levanta-te.
1: I tell you, get up.
0: Quando o nosso Deus vê lágrimas sinceras, o nosso Deus faz coisas.
1: When God sees sincere tears, he works.
0: Disse ao morto, levanta-te.
1: He said to the dead man, get up.
0: E o defunto assentou-se e começou a falar.
1: And the dead man sat up and began to talk.
0: E eu creio que tinha muito a falar.
1: And I believe he had much to say.
0: Eu não sei a situação que morreu esse jovem.
1: I don't know the situation that he died.
0: Mas se ele tivesse morrido perdido,
1: but if he had died lost,
0: ele tinha muita coisa a falar.
1: He had much to say.
0: Se ele tivesse morrido salvo,
1: if he had died a saved man,
0: ele tinha muito mais ainda a dizer.
1: He would have to say even more.
0: Mas a Bíblia diz que ele começou a falar.
1: But the Bible tells us that he began
0: e Jesus
1: to talk.
0: O entregou à sua mãe.
1: Jesus gave him back to his mother.
0: Ah, meus irmãos, na fusão da lágrima,
1: or when the tears start to roll,
0: na fusão do mover da íntima compaixão do nosso Senhor,
1: when God has intimate compassion for
0: acontece
1: us,
0: o milagre.
1: The miracles start to happen.
0: E quando essas coisas se fundem entre si,
1: when these things come together,
0: vem a oportunidade de sair da multidão das trevas,
1: comes the opportunity to leave the crowd of darkness,
0: vem a oportunidade de deixar de seguir o caminho da morte,
1: the opportunity comes to leave the path of death.
0: A Bíblia diz que de todos se apoderou o temor e glorificavam a Deus dizendo,
1: said that everyone began to say,
0: olha masicando ali amai, aleluias,
1: hallelujah.
0: Um grande profeta se levantou entre nós e Deus visitou o seu povo.
1: A great prophet has appeared among us. God has come to help his people.
0: E diz muito mais que essas pessoas então começaram a falar dele por toda aquela circunvizinhança.
1: The people began to talk about Jesus around the neighborhood.
0: Ah, que coisa maravilhosa. Tudo começou com aquela lagrimazinha.
1: And it all began with a few tears.
0: Oh, glória a Deus, aleluia. Tudo começou com aquela senhorinha chorando a morte do seu filho.
1: Glory to God, hallelujah.
0: O milagre aconteceu.
1: A miracle happened.
0: O povo glorificou.
1: The people started to glorify.
0: Nós vemos aqui, meus irmãos, três coisas maravilhosas que aconteceram.
1: We see here three wonderful
0: que certamente
1: things that certainly
0: vieram a mudar o caminho de muita gente.
1: Began to change the way of many
0: primeira
1: people.
0: Coisa foi, apoderou-se o temor. O temor de Deus entrou no coração daquele povo.
1: Fear of God came into the heart of these people.
0: A segunda coisa foi, o povo começou a glorificar a Deus, a glorificação.
1: The second thing was the glorification of God.
0: E a terceira coisa foi o testemunho. Se testemunhavam de Jesus é porque haviam aceitado a palavra que ele havia dito e haviam compreendido que realmente ele era o Filho de Deus.
1: Began to testify that Jesus was the Son of God.
0: Hoje é o dia da mudança da sua vida.
1: Today is the day of change in your life.
0: Hoje você pode deixar de ser simpatizante.
1: Today you can stop being a sympathizer.
0: Hoje você pode juntar-se à causa.
1: Today you can join the cause.
0: Hoje você pode deixar o caminho da escuridão e o caminho da morte.
1: Today you can leave the path of darkness and the path of death.
0: Hoje você pode dar o passo para a sua salvação.
1: Today you can take a step towards
0: your salvation. E pode no temor do Senhor glorificar e testificar.
1: And in the fear of the Lord you can testify.
0: Das coisas grandes que Deus vai começar a fazer na sua vida a partir de hoje.
1: The great things that God will do in your life.
0: Coisas grandes e tremendas que Jesus fará na sua vida.
1: Tremendous things that God will do in your life.
0: Porque agora você já não faz apenas parte da multidão.
1: Because now you're not only part of the crowd.
0: Agora você já não faz parte daqueles que estão seguindo a morte ou o caminho da escuridão.
1: Now you are not, no longer following death and
0: agora
1: darkness.
0: Você é um discípulo.
1: Now you are a disciple.
0: Agora o seu nome está no livro da vida.
1: Now your name is in the book of life.
0: Agora você clama, Deus responde.
1: Now you call and God answers.
0: Agora você chora, Deus opera.
1: Now you cry and God works.
0: Quando você chorar, você nunca mais chorará sozinho.
1: You will never again cry.
0: Receba essa palavra.
1: Receive this word.
0: E em nome de Jesus, permaneça nessa palavra.
1: In the name of Jesus,
0: se vós permanecerdes nessa palavra,
1: if you remain in this word,
0: verdadeiramente serás meus discípulos.
1: Truly you are my disciples.
0: Se permanecerdes nesta palavra,
1: if you remain in this word,
0: verdadeiramente sereis salvos.
1: Truly you will be saved.
0: É isso que a Bíblia Sagrada está falando.
1: This is what the word of God is
0: então receba
1: us.
0: Essa palavra.
1: So receive this
0: seja
1: word.
0: Curado da sua enfermidade.
1: Cured of your
0: seja disease. Restaurado da sua dor.
1: Be restored of
0: saia no vale da tristeza.
1: Leave the valley of
0: sorrow. E entenda que tem um Deus que não te deixará e não te desamparará, porque te chamará a partir de hoje de meu filho.
2: Que Deus te abençoe, que o Espírito de Deus siga falando ao seu coração.
3: Aleluia, louvado seja Deus, aleluia.

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Sem dúvida, de todos os sentimentos, não há um mais nobre do que o sentimento de uma missão cumprida. Recordo-me do último evangelismo mundial, quando estávamos na praça com toda a comissão evangelística entregando os panfletos de evangelização e no meio daquela multidão, muitos aceitando oração, outros pedindo socorro, os outros

0: chorando pela palavra que estava sendo ministrada, mas dentre todas aquelas pessoas que estavam sendo alcançadas, havia alguém com o semblante aflito. Me aproximei dele e perguntei o seu nome, também me identifiquei e ele começou a contar a sua história. Era o escritor de 4 livros e que estava naquela situação, nas drogas e na química, e não tinha forças para sair. E no momento que ele começou a falar de si, das suas mágoas, das suas aflições, veio para ele a libertação. Ele levantou as mãos, se reconciliou e depois, ao final, ele confessou que estava próximo a muitos crentes, mas não havia recebido uma palavra de reconciliação. Você que está acompanhando agora, próximo a você, tem uma pessoa que está esperando somente alguém convidá-la para voltar ao caminho, para retomar a sua caminhada com Jesus. Saiba que hoje mesmo você pode fazer missões, alcançando estas vidas, estas almas que estão próximo a você e que estão em aflições. Pessoas que estão no parque, na praça, no trabalho, na família, e Jesus quer te usar. Recorde-se, não há um sentimento mais nobre do que aquele de uma missão cumprida.
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4: Sagração de obreiros e depois o culto da tarde. Ele falou: pastor, rompeu-se algo na dimensão espiritual.
5: Aleluia.
4: E vocês aqui vão notar, todos meu aqueles Deus, que estão aqui presentes vão notar. Então é isso que nós estamos sentindo, pastor.
5: Verdade.
4: Aquelas ataduras, o estreitamento, as limitações, aquelas setas que, claro, o inimigo fica ali colocando, lançando, para que as almas não entendam e também não vivam o que Deus tem para fazer. Tudo isso se rompeu e é isso que nós estamos vivendo de Deus, pastor.
5: Aleluia.
4: Manhãs, tardes, noites, madrugadas.
5: Verdade.
4: Inesquecíveis na presença do Altíssimo. E esta pessoa que está nos acompanhando, que não fique só no acompanhar, no ouvir, mas que venha participar para constatar se é ou não é aquilo que estamos falando, pastor.
5: Exatamente, exatamente. Convidamos você para estar conosco nos nossos cultos, nas nossas igrejas. Esse movimento não acontece só aqui, não. Houve esse romper, esse movimento, não só aqui na nossa sede mundial, mas em todas as nossas igrejas pentecostal, Deus Amor. Eu aproveito, pastor Kleber, e peço para que todos que não são inscritos, e você está nos vendo, está se preparando para orar conosco, inscreva-se no nosso canal, siga aí nas redes sociais da igreja também, tá bom? Acompanhe tudo aquilo que a igreja pentecostal, Deus e Amor, está fazendo na direção do Espírito, e vivencie isso conosco, tá bom? Menos de menos de 7 minutos nós iniciamos a oração, que você ore conosco, como o pastor Kleber disse, que você não fique só olhando, que você vivencie isso, que você desfrute desse mover de Deus, esse romper, essas águas que foram derramadas aqui,
4: sim,
5: pastor Kleber.
4: Fonte, pastor, eu me recordo que na oração do meio-dia estávamos aqui orando, na verdade no outro estúdio, e por quê e motivos não sabemos, mas o operador deixou o fundo aberto nos body pack, ou seja, nos fones de ouvido. Então se ouvia, pastor, aquela cachoeira, exatamente o que o senhor falou.
5: Meu Deus.
4: Uma cachoeira.
5: Aleluia.
4: Aquela água se derramando. E quem subiu para ministrar não conseguiu ministrar. Quem estava orando começou a adorar. Por quê, pastor?
5: Aleluia.
4: Quando Deus está presente, a única coisa que precisamos fazer, pastor, é não

0: natureza o homem é esquecido. Esquece de fatos, datas, pessoas e compromissos. Por outro lado, a tendência humana é para não esquecer certos fatos que ocorrem na vida, principalmente quando se trata de perdoar ou pedir perdão. Vemos e ouvimos muitas pessoas afirmarem: eu perdoo, mas não esqueço. Perdoo, mas não quero mais amizade com ele ou com ela. Isto não é perdão. O perdão que a Bíblia ensina é cheio de amor e misericórdia. E normalmente, se perdoando, se esquece, se sepulta no passado. E isso é possível se a pessoa experimentar o perdão divino, tornando-se revertida do grande amor de Deus. Deus, Ele é onisciente, é onipresente, é onipotente, mas sem dúvida alguma, Ele esquece dos nossos pecados. Pois eu mesmo, Senhor de Israel, apago as tuas transgressões por amor de mim, dos teus pecados, e não me lembro mais. O Senhor Deus lança os teus pecados perdoados para trás de suas costas e joga nas profundezas dos mares. Caro amigo ouvinte, o sangue de Jesus Cristo nos purifica de todo pecado. Através do seu sangue, que temos a comunhão uns com os outros, e o sangue do Cordeiro de Deus, o Filho de Deus, nos purifica de todo pecado. Isso se conhecemos a Jesus Cristo e sabemos que Ele é o Senhor. Mantemos a comunhão uns com os outros, e o sangue do Cordeiro nos purifica e nos lava e nos limpa de toda iniquidade. Amigo ouvinte, pare, pense, confesse os seus pecados e a partir de hoje, tu serás uma nova criatura em Cristo, Jesus, o Filho de Deus. Aprenda a perdoar e será perdoado, pois quem conhece a Deus sabe perdoar. Esta é mais uma mensagem da Igreja Deus e Amor, levando você ao caminho do Senhor.
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4: Meia-noite 2.
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2: Meia-noite 31.
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5: 1h33.
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3: 2:08.
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3: 2h35.
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2: 3 e 8.
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2: 3h34.
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3: 4 e 3.
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2: 4h29.
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2: 5h32.
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4: 6 e 4.
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14: E agora a gente conversa com o psicanalista Dr. William Castro. Doutor, no ambiente familiar, a disciplina e os limites são importantes?
15: Isso é muito importante, Vivian, porque você imagina. Hoje a gente se depara com acidentes de trânsito, por exemplo, e na grande parte com fatalidades, onde as pessoas realmente não entendem que limite é prudência. E esse tipo de conduta, esse tipo de postura é iniciado realmente em casa. Não há nenhum tipo de limite que te coloca em exposição de risco. Então é importante que isso em casa, que os pais, as mães possam realmente trabalhar no exercício do não. O grande aprendizado da vida é você conseguir ouvir um não, aceitar esse não e refletir a respeito de como você pode então encontrar a rota do sim, que vai te conduzir para o caminho do acerto, para o caminho da conquista, para aquilo que é realmente aplaudido na sociedade.
14: É isso aí, doutor. Os limites ajudam na formação da responsabilidade e do autocontrole.
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2: 6h33.
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7: 7 e 5. 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
3: 7h32.
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4: 7h55.
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2: 8h22.
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3: Meio-dia e 54.
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2: 1:26.
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4: 1h56.
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13: E hoje a gente conversa com o advogado Dr. Gabriel Fonseca. Doutor, a violência doméstica pode afetar a guarda dos filhos?
14: Essa guarda pode se tornar unilateral para a mulher. Por quê? Porque também entra a questão do ECA, que é o Estatuto da Criança e do Adolescente. A Constituição, a lei brasileira, ela sempre vai prevalecer pelo que é melhor para a criança. Então, se for perceptível que o homem, sendo um agressor de violência doméstica, ele causa traumas, causa também violência doméstica contra as crianças, essa guarda pode passar a ser unilateral e o homem pode também perder a guarda dos filhos. E aí, quando for ter algum tipo de visita, tem que ser uma visita compartilhada, tem que ter alguém sempre cuidando ali do que o homem vai fazer, vai falar. Então é um transtorno muito grande. E o agressor também tem essa consequência quando comete um ato de violência doméstica.
13: É isso, doutor. Comportamento violento pesa e muito nas decisões sobre os filhos.
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3: 2:30.
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4: 2h56.
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2: 3:28.
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1: 3:55.
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18: Começa agora no seu rádio mais um programa Expresso do Rock. Na estação Arquivo do Rock, ZZ Top, Led Zeppelin e AC/DC. E também temos as participações especiais do Chefe Bruxo.
19: E aí, roqueiros, roqueiras e parceiros do Expresso do Rock. O Drops Caldeirão de hoje traz o quadro Coisas do Bruxo, onde apresenta um pouco do que costumo ouvir fora do convencional. Hoje trago para vocês o folk alternativo do Woods, o rock progressivo psicodélico do Yellow Moon Band e o rapcore do Transplants.
18: Xaxá.
20: Amantes do rock and roll, companheiros de programa, estamos aqui no Expresso do Rock e o Atitude Rock and Roll traz bandas tradicionais neste programa. Vai ser só sonzeira, galera. Fiquem ligados, porque é só coisa de primeira. Valeu, Júlio!
18: Elida Rodrigues.
7: Fala, Júlio! Fala, companheiros de Expresso do Rock. E aí, tudo pronto para mais uma viagem aqui nesse Expresso? Pois é, hoje tem mais Conexão Rock por aqui. Vamos trazer bandas super legais. Começando com Pinga com Groselha, Old Rebels Band e Médicos de Cuba. Tá imperdível, é no Conexão Rock, daqui a pouquinho, aqui no Expresso do Rock.
18: Júlio César Filho.
21: E no território do rock de hoje teremos Meat Puppies, Blind Melon, Stone Temple Pilots e Alice in Chains.
18: E Mestre Sidão.
22: Sejam bem-vindos ao Expresso do Rock. O Geleia Geral invade o programa de hoje e faz uma viagem ao túnel do tempo para resgatar os bons sons dos anos 70 e 80 e retorna a 2010 para mostrar a boa safra de bandas novas que mantém o rock pulsante e revigorado. Ouçam em volume máximo Kravitz, Concrete Blonde e The Holy Gods.
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21: E agora começando mais um Território do Rock. A primeira faixa que vamos ouvir é da banda Meat Puppies. É a música Backwater. Depois vem a banda Blind Melon, com uma das faixas que eu mais gosto, que é a música Drive, do álbum homônimo de 1992. Na sequência, teremos Stone Temple Pilots, com a música No Empty. E vamos fechar com Alice in Chains, com a música So Close.
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0: É, esse foi o som da banda Alice in Chains com a faixa So Close. Começamos a sequência de hoje do Território do Rock com a banda Meat Puppies com a música Backwater. Também tivemos Blind Melon com a faixa Drive e Stone Temple Pilots com a faixa No Empty. E esse foi o Território do Rock de hoje. Continuem aí no Expresso do Rock que ainda tem muita música boa por vir. Até mais, tchau!
1: Após o intervalo, o Geleia Geral invade o Expresso do Rock.

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2: 4:21.
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11: Geleia Geral invade o Expresso do Rock e apresenta a sonoridade clássica de uma raridade setentista e mostra também a mistura eletrizante do hard rock com características góticas e pitadas de punk rock. Então, aumentem o som. Iniciamos nossa invasão com a música bem elaborada e conduzida pelos teclados do instrumentista francês Jean-Jacques Kravets. Músico com formação clássica em piano e sax, Jean-Jacques participou de várias bandas na cidade de Paris até os meados dos anos 60. Em 1967, mudou-se para Hamburgo, na Alemanha, e trabalhou como professor em um conservatório e participou da agitada cena cultural e musical local. Fez parte como tecladista e compositor do grupo Die City Preachers e ganhou notoriedade nas bandas Frump e Atlantis. Além de vários parceiros da música alemã, ele também tocou com grandes figuras como Eric Burdon. Em 1972, lançou seu trabalho solo denominado Kravets, com participação especial da excepcional cantora Inga Huffman, vocalista do Frump do Atlantis. Disco sensacional. Ainda se apresenta em vários projetos com os amigos de longa data, inclusive com o combo Inga Huffman and Friends. Continuamos nossa invasão com a música intensa e pesada e também as excelentes composições da banda norte-americana Concrete Blonde. Sob o comando da cantora, baixista e excelente compositora Joanette Napolitano, o projeto denominado Dream Six foi criado em 1982 na cidade de Los Angeles, juntamente com o guitarrista James McKay. Em 1986, eles foram contratados pela gravadora da banda do R.I.M. e logo mudaram o nome para Concrete Blonde, por sugestão de Mike Stipe. Com a chegada do baterista Harry Rushakov, o trio entrou para o estúdio para a gravação do primeiro disco, que saiu ainda em 1986. Registro fonográfico com 12 faixas, todas compostas por Joanette Napolitano. Até 1995, ainda lançaram mais 4 excelentes discos e uma compilação, encerrando temporariamente as atividades até 1997. Fizeram retornos pontuais entre 2001 e 2004 e entre 2010 e 2012. A banda da líder, instrumentista e vocalista talentosa Joanette Napolitano, com sua sonoridade única, continua atual e muito intensa e está sendo resgatada aqui no Geleia Geral. Vamos finalizar nossa invasão com um classic rock atual recheado de boas influências do combo The Holy Goats, grupo da nova geração que bebe na fonte de blues tradicional e na eletricidade e peso de Cream, Jimi Hendrix, Humble Pie, Led Zeppelin e Grand Funk Railroad. Estão na estrada desde 2010 e eu recomendo o segundo disco de estúdio, denominado Next Round, onde podemos conferir um rock retrô da melhor qualidade. Já dividiram um palco com as lendas do rock, Foghat, Mountain e The Guess Who. Rock de alta qualidade, atual e moderno, sem perder a sintonia com os bons sons dos anos 70. São petardos sonoros preciosos executados pelo The Holy Golds. Então aumentem o som e curtam Kravitz, Concrete Blonde e Holy Golds.
0: Geleia Geral.

0: o Geleia Geral invadiu o Expresso do Rock, resgatando do fundo do baú da boa música a banda Kravitz com a faixa I'd Like to Be a Child Again. Depois teve Concrete Blonde, fazendo uma releitura da música do Thin Lizzy, It's Only Money. E fechamos com The Holy Goats, com a faixa Temptation. Eu recomendo o segundo disco do Concrete Blonde, intitulado Free, lançado oficialmente em 1989. O álbum tem a participação do guitarrista Alan Block, e os destaques são as composições de Joanette Napolitano e sua voz grave, marcante e intensa. Registro precioso fechando a década de 80. Valeu, Júlio. No próximo programa, o Geleia Geral faz mais uma invasão expresso do rock, trazendo boa música e o rock em todas as suas vertentes. E não percam a sintonia. Continuem ligados na programação através das redes sociais. Um grande abraço e até a próxima edição do Expresso do Rock.
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4: 4h48.
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10: Saudações, ouvintes do Expresso do Rock. Estamos por aqui mais uma vez para trazer o Conexão Rock para vocês, né? Esse quadro aí que já tá ficando conhecido da galera que faz um rock and roll aí pelo Brasil, né? Das bandas de garagem, né? Da galera que sonha em ouvir o rock and roll aí no rádio e tudo mais, né? O Conexão Rock, essa vitrine musical, traz hoje a banda Pinga com Groselha, né? Esse power trio que vem da cidade de São José do Rio Preto, em São Paulo. Eles têm letras engraçadas, com um duplo sentido e até ingênuas, né? A essência da banda, Pinga com Groselha, é um rock and roll, assim, meio que misturado com brega, entende? Pois é. E segundo o vocalista Carlos Vinícius, né? A musicalidade em si não é um brega puro aí na banda, né? Eles pegam essas referências e transformam em rock and roll. Bom, a Pinga com Groselha tem Carlos Vinícius na guitarra e vocais e Eduardo Júnior na bateria. Da banda Pinga com Groselha, a gente ouve a música Visita Íntima. Também, no Conexão Rock de hoje, trago para vocês a Old Rebels Band. A banda é de rockabilly, que teve seu projeto inicial no ano de 1985, no Rio de Janeiro. Lá se vão seus 37 anos de banda e eles trazem em sua bagagem aí muita coisa legal, muitas vertentes aí do rock, mas o rockabilly é muito forte, inclusive nas suas vestimentas, né? O visual da banda é muito legal. O vocalista Charles Rock traz aí pra gente a música Preciso Beber. E pra fechar o nosso Conexão Rock de hoje, com a banda Médicos de Cuba, né? Essa banda que veio lá da cidade de Araucária, no Paraná. E faz um som diferenciado, assim, sabe? Meio ácido e cheio do que chamamos de politicamente incorreto, né? Contando muitas histórias, acima de tudo, aí em suas letras. A Médicos de Cuba vai trazer pra gente a música Nada de Amor. Eles que contam com o Wagner no vocal, Vinícius na guitarra, Saulo no baixo e Vinícius Hulsman na bateria. Agora com vocês, então, no nosso Conexão Rock de hoje, as bandas Pinga com Groselha, Old Rebels Band e Médicos de Cuba.
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11: Eu sou o Carlos, guitarrista e vocalista da banda Pinga com Groselha.
12: Eu sou o Júnior, baterista e back vocals.
11: E nós estamos no Expresso do Rock.

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1: Fechando nosso Conexão Rock, então, com essa banda super legal, que eu fiquei, inclusive, curiosa para saber o nome, de onde surgiu, né? Os Médicos de Cuba aí, com a música Nada de Amor. Tivemos também esse som super legal, Preciso Beber, da banda Old Rebels Band, e ainda a música da banda Pinga com Groselha, Visita Íntima. Muita música legal, muita banda legal. Já passou aqui nesses 5 anos que já se vão de Expresso do Rock, né? E a gente pretende rolar ainda muito mais. Para isso, a gente aceita indicações também. Indica aí a sua banda no www.expressodorock.com.br. Entre em contato com a gente através das redes sociais, né? Tem muita banda aí escondida nos cantinhos do Brasil e a gente tem interesse nessas bandas também, ok? Tamo junto, até o próximo programa. Valeu, tchau, tchau.
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19: O Atitude aterriza sua nave no Expresso e começa com a banda de rock The Cult, que foi formada em Yorkshire, na Inglaterra, em 1984. Olha, é uma mistura de hard rock com pós-punk, com rock gótico, tá? Eu escolhi uma música do disco Electric, que é o segundo disco da banda, que foi quando eles pegaram aí uma levada mais rock and roll mesmo. Continuando com Soundgarden. Gente, Soundgarden foi uma banda formada em Seattle, Washington, em 1989, e uma das principais representantes do movimento grunge. Isso mesmo, era a banda do Chris Cornell, certo? Sensacional mesmo. Na sequência, vem o Mislava. Olha, gente, Mislava é uma banda formada em 2006, ou seja, de certa forma até nova, e é uma banda de Lisboa, Portugal. Sensacional! É hard rock puríssimo, com uma pegada stoner. Eles são muito legais. Algumas músicas são em português. Eu trouxe uma em inglês, que é uma sonzeira. E para fechar, o grande Dee Snider. Olha, quem não se lembra do nome Dee Snider, certo? Dee Snider era o vocalista da banda Twisted Sister. É um artista de renome, certo? Consagrado. A voz dele é incrível. As letras são ótimas. É assim, eu diria que ele é de uma competência fora do normal. Então vamos curtir The Cult, Soundgarden, Mislava e Dee Snider.
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0: Não, galera, só coisa tradicional e de primeira rolou hoje, hein? The Cult, Little Devil, Soundgarden, Outshine, Miss Lava, Ride e Dee Snider, American Made. Continuem ligados aí no Expresso do Rock, porque ainda tem muito som bacana pra rolar aí com os companheiros de programa. Dá uma passada lá no YouTube, no Facebook, no Instagram, tudo tem Expresso do Rock. Valeu, galera! Valeu, Ju!
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5: 5:30.
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5: E agora a gente conversa com Pâmela Andrade. Pâmela, num tempo que a gente fala tanto em crise de valores, por que a família é tão atacada?
6: Bom, Vívia, eu acredito que se a família é desestruturada, então todo o resto, toda a sociedade, ela vai ser afetada por conta disso. Então, quando ocorreu ali a queda, né, no começo ali de Gênesis, a gente vê que o ser humano, ele se perdeu na base original dele. Então, ali foi desconfigurado o nosso relacionamento com Deus, o nosso relacionamento com o próximo, inclusive o nosso relacionamento também com a gente mesmo. Então, a forma de ver família acabou mudando um pouco, e aí, por isso, essa desestruturação, e acaba sendo atacada realmente para gerar uma confusão ali de identidade. A identidade, ela realmente é estabelecida através da família.
5: É isso, Pâmela. Atacar a família, enfraquecer os fundamentos da família, a consequência imediata na nossa sociedade.
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11: E aí, roqueiros e roqueiras, ouvintes do Expresso, está no ar mais uma edição do Drops Caldeirão do Rock. Eu sou o Chefe Bruxo e no programa de hoje trago mais uma edição do quadro Coisas do Bruxo, onde apresento algumas músicas fora do mainstream que costumo curtir. Começo o programa de hoje trazendo o folk nova-iorquino da banda Woods. Formado em 2005, o grupo possui 11 álbuns lançados, sendo o último em 2020. E traz em sua sonoridade influências de rock alternativo e de folk, tudo em formato lo-fi ou de baixa qualidade. Deles ouviremos a faixa Sunset Creeps, do álbum Sit Sun Eater in the River of Light, de 2016. Depois trago a banda britânica de rock progressivo psicodélico The Yellow Moon Band. Possuindo apenas um álbum chamado Travels into Several Remote Nations of the World, lançado em 2009, a banda foi aclamada pelos críticos especializados e participou de alguns festivais com ênfase no gênero psicodelia. A faixa que iremos ouvir desse único registro de estúdio é Sheeny. E fechando Coisas do Bruxo, apresento a vocês o rapcore da banda americana Transplants. Misturando em seu som hip-hop, reggae, drum bass, dub e punk, o grupo surgiu em 99 e contava com a participação do baterista do Blink-182, Travis Barker, e também do guitarrista e vocalista Tim Armstrong, da clássica banda punk Rancid. O grupo lançou apenas 3 álbuns e será do álbum de estreia que extrairemos a faixa Ten Cows in the Air, que você ouve fechando essa salada musical de estilos. Tudo bem misturado dentro do Caldeirão do Rock.
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E esse foi o Rapcore do Transplantes com a música Talk Hands in the Air, single de estreia do grupo em 2002, fechando Coisas do Bruxo de hoje. Antes rolou a psicodelia do Yellow Moon Band com a faixa Chimney. E abrimos o folk alternativo da banda nova-iorquina Woods

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2: 5h52.
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18: Chegamos na estação Arquivo do Rock hoje com ZZ Top, Led Zeppelin e AC/DC. No dia 8 de setembro de 2012, o ZZ Top lançava o 15º álbum de estúdio, La Futura. O disco alcançou o número 5.

0: Na Billboard Top Rock Albums. La Futura é o último álbum a apresentar o baixista Dust Hill antes de sua morte. Após o lançamento, o álbum ele recebeu críticas em sua maioria positivas. Eu escolhi a faixa I Gotta Get Paid. Em seguida, Led Zeppelin. Vamos ouvir a música Baby Come On Home. Essa faixa ela foi gravada durante as sessões do álbum de estreia da banda em 1969, mas permaneceu inédita até 1993, quando foi incluída numa coletânea. E finalizo com AC/DC. Eu escolhi a faixa Ride On, originalmente lançada no álbum Dirty Deeds Down, Dirty Cheap, e posteriormente lançada no álbum Who Made Who. Nas duas versões, a música é cantada por Bon Scott. Diferente da maioria das músicas do AC/DC, Ride On é um blues triste e lento, quase uma balada. E a letra fala a respeito de um homem refletindo sobre os erros que cometeu em um relacionamento. ZZ Top, Led Zeppelin e AC/DC, agora no Arquivo do Rock.
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0: Ouvimos ZZ Top, I Gotta Get Paid, Led Zeppelin, Baby Come On Home e AC/DC, Ride On. E esta foi a nossa última estação. No próximo programa estaremos de volta para mais uma viagem no Expresso do Rock. Até lá!
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2: 6h52.
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3: 7h21. 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
2: 7h53.
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4: 8h25.
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Embora estejamos vivenciando dias difíceis e trabalhosos, carregados de ansiedade e de inquietações, não estamos sozinhos nem desamparados neste mundo, ó ouvinte. Diante dessas circunstâncias incomuns, nada é tão valioso para aquele que crê em Deus Pai e nos seus santos, quanto recorrer ao seu infinito e divino poder e confiar na sua justiça. É tempo de encontrar alento nas palavras que ao seu tempo o salmista Davi entoou: "O anjo do Senhor acampa-se ao redor dos que o temem e os livra. Provai e vede que o Senhor é bom. Bem-aventurado o homem que nele confia. Temei ao Senhor, vós, os seus santos, pois nada falta aos que o temem." Recomendamos que não vaciles em tua fé e que mantenhas firme confiança e esperança no amparo da bendita Mãe Maria Santíssima, da Santa Vó Rosa e do Santo Irmão Aldo. Eles são poderosos santos de Deus Pai e estão sempre prontos para ouvir e atender, com justiça e misericórdia, ao clamor de um coração contrito que esteja passando por situações difíceis, por problemas ou dificuldades, e que almeja melhorar a maneira de agir e de enfrentar os fatos da vida. Com sabedoria e bom ânimo, reajas firmemente ao sentimento da desesperança, crendo que quem em Deus confiou nunca se enganou. Ó ouvinte!

0: Convidamos os prezados ouvintes do programa Hora Milagrosa para que venham visitar as congregações da Igreja Apostólica nas seguintes localidades: Cascavel, Paraná, com reuniões aos sábados às 19 horas e aos domingos às 18 horas, e no segundo domingo de cada mês, às 10 horas da manhã, e quinzenalmente às terças-feiras, às 19 horas e 30 minutos. Rua Agostinho dos Santos, número 1883, Jardim Alvorada. Toledo, Paraná, com reuniões aos sábados e domingos às 19 horas. Rua Emílio Jetris Kate, número 1011, Vila Pedrini. Marechal Cândido Rondon, Estado do Paraná, quinzenalmente aos domingos às 14 horas. Rua Mato Grosso, número 1620, Centro. Na residência do senhor Antônio Tibes Sobrinho. Divulgamos a seguir um depoimento de fé prestado em agradecimento e reconhecimento a Deus Pai e aos seus santos.
1: Num dia de outubro de 2018, a senhora Joana Dark Gonçalves de Souza havia se acomodado para descansar quando, de maneira inesperada, um espelho colocado numa cama ao lado caiu e quebrou sobre ela. Coberta de estilhaços, ela chamou um filho que a correu para ajudá-la. Graças ao amparo da Santa Vó Rosa e do Santo Irmão Aldo, a senhora Joana Dark não sofreu qualquer ferimento. Bênção pela qual ela direcionou agradecimento a esses poderosos santos, bem como a bendita Mãe Maria Santíssima, a Jesus e a Deus Pai e Senhor. Em depoimento de fé enviado de Paracatu, Estado de Minas Gerais, recebido na sede desta Igreja Apostólica em novembro de 2024, essa senhora se declarou reconhecida aos céus por essa e por muitas outras bênçãos recebidas para si, para o lar e a família.
0: Prezados ouvintes da Hora Milagrosa, convidamos a todos para que venham participar das reuniões da Igreja Apostólica que são realizadas nesta cidade de Cascavel, Estado do Paraná, com reuniões aos sábados às 19 horas e aos domingos às 18 horas, e no segundo domingo de cada mês às 10 horas da manhã, e quinzenalmente às terças-feiras às 19 horas e 30 minutos. O endereço é Rua Agostinho dos Santos, número 1883, Jardim Alvorada. Serão todos muito bem-vindos.

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1: Prezados ouvintes deste programa Hora Milagrosa, vos cumprimento nessa hora em nome de Deus, nosso Pai, de Jesus, nosso Senhor, de nossa Mãe Maria Santíssima, da nossa bendita e santa Vó Rosa, nosso Consolador, e também do nosso querido e santo irmão Aldo, profeta do nosso Deus. Meu desejo é que nessa hora os prezados ouvintes sejam muito abençoados, alimentados no seu espírito, fortalecidos na fé, no amor e em todas as virtudes do Espírito Santo do nosso Pai, para que tenham sempre bom ânimo e muita coragem para lutar e vencer as dificuldades da vida. Por isso, meu desejo é que esses santos de Deus os ajude muito nessa hora. Prezados ouvintes do programa Hora Milagrosa, neste momento de meditação, vou falar com os prezados ouvintes a respeito da família, da formação, da importância de um lar bem estruturado para criar filhos para Deus e de um lar onde possa reinar a paz, a união dos corações e a verdadeira felicidade. Em primeiro lugar, lhes digo que Deus o Pai precisava garantir na terra o desenvolvimento e o crescimento do seu povo e o desenvolvimento e o crescimento do seu reino. E uma das medidas que ele, Pai, tomou foi a formação da família. Por todos os séculos, ele defendeu a existência da família. E foi por isso que todos os seus ensinamentos têm como objetivo também preservar a existência, a felicidade, a paz e a união da família. Pois o maior desejo de Deus, o Pai, é ver seus filhos felizes e em paz, vencendo todas as lutas e as dificuldades da vida. Se fosse pela vontade do Pai Eterno, nenhuma família se dividiria e nenhum filho precisaria sofrer tanto com a separação dos seus pais. Por Deus, todos os casais se uniriam no mais sincero amor e criariam seus filhos, dando-lhes uma boa educação, preparando-os para a vida na terra, em sociedade, e preparando-os para voltarem para a glória de Deus. Então vejam, prezados ouvintes, que o plano de Deus era simples e perfeito. Por isso, ele, Pai, deu no passado e no tempo presente, através do Consolador, nossa Santa Vó Rosa, e do seu sucessor, nosso santo irmão Aldo, e através desta Igreja Apostólica, o mais perfeito ensinamento para a formação de lares sólidos e perfeitos, cheio de paz e união para criar filhos para Deus. Mas como os prezados ouvintes sabem, o mundo a cada dia mais caminha para o esfacelamento familiar. Casais que não se amam, não se respeitam, e por alguma ilusão na vida, largam a família para viver com outra pessoa ou da maneira que bem entendem, dizendo gozar de liberdade, sem pensar nas consequências desastrosas que trarão para a companheira ou para o companheiro e principalmente para os filhos. E também se esquecem de uma coisa muito importante, que mesmo que a sua pessoa mude de família, se você não mudar, com o tempo, os mesmos problemas e dificuldades acontecerão. Vale muito mais procurar resolver a situação com sabedoria, pedindo para Deus, para Jesus, para Santa Vó Rosa, para a Virgem Maria e para o Santo Irmão Aldo te ajudar e te dar paciência, também fazendo a sua parte, sabendo perdoar, ter misericórdia e amor pela outra pessoa e sabendo que, se a sua pessoa merecer, esses santos te ajudarão a vencer e os problemas e as lutas desaparecerão. Foi esse um dos motivos pelos quais Jesus e o Pai formaram o Consolador na pessoa da Santa Vó Rosa para ajudar os casais a vencerem as lutas. Mas é preciso ter fé, confiar e merecer. É bem verdade que algumas lutas parecem ser muito difícil de se superar, mas fazendo conforme Jesus está ensinando através dessa Igreja Apostólica, junto com a Santa Vó Rosa e o Santo Irmão Aldo, que é a doutrina e a disciplina que pregamos, tudo vai aos poucos se resolvendo, ou de repente o problema é solucionado. Mas seja fiel a Jesus e a Santa Vó Rosa para que eles tenham facilidade para te ajudar. Jesus foi um dos que defendeu a existência da família com muita clareza, a começar que o seu primeiro milagre se deu num casamento e por diversas vezes mostrou e falou o quanto ele valorizava a família, chegando até mesmo a dizer certa vez que ele estava à porta e batia, e quem abrisse a porta, ele entraria e cearia consigo, e a pessoa com ele. Ou seja, quem abrisse a porta do seu coração e desse ouvido à sua palavra, ele abençoaria e transformaria a vida dos que cresce. E uma grande demonstração do valor que ele dava à família também foi quando Jesus, nosso Senhor, reuniu seus apóstolos e, como no ato de cear, partiu o pão e deu-lhes a comer e o vinho a beber, que foi o primeiro ato da Santa Comunhão. Ah, irmãos e ouvintes deste programa Hora Milagrosa, se a humanidade soubesse dar valor aos ensinamentos do nosso Deus e Pai, não tinha tanta gente sofrendo neste mundo tão cruel. Não tinha tantos filhos sem pai ou sem mãe, sem o amparo de uma família bem estruturada. Quantos filhos procuram o colo de uma mãe ou de um pai para chorar as suas mágoas ou contar os seus problemas e dificuldades e não encontram? E há muitos, até mesmo que ficam com depressão por causa disso, mesmo sem ter culpa do pai e da mãe não se entenderem, mas, infelizmente, eles têm que pagar pelos erros dos pais. E assim vão sendo criados filhos sem uma estrutura familiar. Em um dos nossos boletins, que são lidos em todas as nossas reuniões em nossa igreja semanalmente, defendendo a existência da família, ficou registrado as seguintes palavras: defendendo a permanência da família como instituição divina, repetimos o que já dizia o sábio dos provérbios: seja bendito o teu manancial e alegra-te com a mulher da tua mocidade. Ou seja, não troque o teu amor familiar, porque não vale a pena, nem o risco, nem a dor, pois isso não é justo, não é bom e nem é sinônimo de inteligência. Valorize o teu convívio familiar, mulher ou marido, filhos e parentes que Deus te deu, alguns para te ajudar e outros para você ajudá-los. Essa é a roda da vida, essa é a lei, essa é a obra que Deus nos deu para completar a nossa família. E continua dizendo no boletim: mantenham o amor e o carinho em alta, pois o amor é o vínculo ou laço da união da família. Se ele acabar, a família está fadada à ruína, à desintegração e ao fracasso. Mas lembrem-se, o amor pode ser infinito e tem tudo para...

e sem ela não haveria a continuidade e nem o crescei e multiplicai da ordem divina. Por isso, prezados ouvintes deste programa Hora Milagrosa, valorizem a sua família que Deus lhe deu, ame sua companheira ou o seu companheiro. Vocês são uma equipe, um deve ajudar a salvar o outro, devem ser amigos e se forem unidos, não há lutas que não poderão vencer. E sendo fiéis a Jesus e a Santa Vó Rosa, nosso Consolador, e fiéis aos ensinos do nosso Santo Irmão Aldo, todos os céus serão ao seu favor. Nós temos um hino do coral da nossa igreja que diz assim, uma parte desse hino fala, quando as lutas se tornam difíceis e as pelejas duras de travar, a Vó Rosa envia os seus anjos que do céu vem seu povo guardar. Lembrem-se, prezados ouvintes, as palavras também de Jesus quando disse, bem-aventurado são os que crerem. Ou seja, bem-aventurado quer dizer cheio de paz, felicidade e alegria na alma, será cheio da graça de Deus. Não se esqueçam também que os filhos dependem muito dos pais, do seu companheirismo, dos seus conselhos, da sua atenção, do seu carinho. Quantos filhos passam por problemas na escola ou na rua e desejam encontrar em casa os pais amigos e unidos para buscar um conselho sábio ou um ombro amigo onde eles possam chorar e desabafar as suas angústias e tristezas. Pensem nisso. O nosso santo irmão Aldo sempre aconselhava para quem quisesse ter um lar feliz e abençoado, que em primeiro lugar, ele dizia, devem cultivar em seus corações o amor de um pelo outro. E em segundo lugar, que se respeitem, pois agindo assim, saberão ser humildes, bondosos, caridosos, pacientes e misericordiosos a cada dia de vossas vidas. E nunca darem lugar a pensamentos errados e nem em separação, mas devem colocar a doutrina de nossa igreja em primeiro lugar, cuja doutrina lhes ensina a regra do bom viver, da educação, do respeito, do amor a Deus, e lhes ensina a seguirem o exemplo da Virgem Maria e da Santa Vó Rosa. Por isso, prezados ouvintes, sigam os sábios conselhos do nosso santo irmão Aldo, que sempre quis ver o bem de todos. Se amem e se ajudem. E lembrem-se que um dia terão a maior de todas as recompensas, por terem sido fiéis, que é receber o seu galardão nos céus, que é um lugar de vida e paz que nunca se acaba. Vamos lutar, vale a pena. Sejam felizes e vivam em paz, com o Consolador, com Jesus, nosso Senhor, com Maria Santíssima e com o Santo Irmão Aldo. Eu deixo essas palavras em seus corações para que possam vencer as lutas de cada dia. Amém. Agora irei orar em seu favor. Santíssimo e onipotente Deus, nosso Pai Celestial, a nossa gratidão sincera ao Senhor Pai, o nosso louvor, a nossa glorificação, por tudo que o Senhor tem concedido a nós, por tão santos e sagrados ensinamentos que o Senhor nos dá, para podermos assim viver em paz, sermos felizes, unidos uns aos outros, como uma verdadeira família nesta terra. E um dia, termos a grande glória, Pai, de podermos estar com o Senhor aí no Teu reino, no alto céus. Por isso, nós muito louvamos e glorificamos a todo o poder celestial nessa hora. E eu peço à Senhora Santa Vó Rosa, à Senhora Mãe Maria Santíssima, ao Senhor Santo Irmão Aldo, em nome de Jesus, nosso Senhor e de Deus, o nosso Pai, abençoe a todos esses ouvintes nessa hora. Os ajude nas suas necessidades, nos seus clamores, nas suas petições. Sei que as senhoras e o Senhor Santo Irmão Aldo conhecem a necessidade de cada coração. Por isso que eu rogo que os ajude, os abençoe, os fortaleça. Ajude-os para que vençam as lutas de cada dia. Abençoe os lares, as famílias, os filhos para que sejam unidos aos pais, os pais para que sejam unidos aos filhos e vivam em paz e sejam felizes. Abençoe também o seu pão de cada dia, o trabalho, a vida, a saúde, tudo que lhes pertence, o comércio.

0: fácil. Enfim, ajude a todos para que todos sejam prósperos e felizes no seu viver. E assim também eu rogo nessa hora, Senhora Santa Vó Rosa, que unja a água e o óleo que foram colocados próximo a esses receptores, suplicando a Senhora uma graça, uma bênção, para que, através desses elementos, eles possam se valer numa hora de dificuldade, numa enfermidade, enfim, diante de uma necessidade. E assim, prezados ouvintes, recebam nessa hora a bênção, em nome de Deus, nosso Pai, de Jesus, nosso Senhor, da nossa Mãe Maria Santíssima, da Santa Vó Rosa e do Santo Irmão Aldo. Sejam muito felizes e vivam em paz com o Consolador. Amém.
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7: 9 horas.
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